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0: Obrigado a todas as pessoas que fizeram parte dessa festa maravilhosa, desse show, né? Que fizeram esse show acontecer. Obrigado de coração, viu?
1: Obrigado, viu?
0: Valeu!

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Começando o mês de julho, gente, dia 1º de julho do ano 2026, dia do transporte escolar, dia da vacina, né, da BCG. Hoje também, né, inicia-se o julho, né, gente, com a prevenção das zoonoses, né? E hoje também se inicia o julho amarelo, tá bom, gente?

0: Vem, mimosa. Estica o corpo, cara amassada. Bora desamassar essa cara, tá na hora. Bora, bora tirar o povo da cama, seu tião. Bora nessa. Estica o corpo aí, faisquinha. É, o galinho do sítio tá dando ar da graça, cachorrada já fazendo barulho. Sai, cachorro, bora nessa. Homem, bom dia, homem. Bora acordar, joga uma água no rosto, desamassa essa cara. Passarinho que não deve nada pra ninguém, tá batendo asas. E vocês, pichadão, porque, hein? Os dois mineiros, boiada sem preço pra começar bem o mês de julho. Bom dia.
1: Só

0: Wilson e Ailcinho, modão cabeceira, cliente VIP.
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3: Alô?
1: Alô? 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
0: Bora às primeiras participações desta quarta-feira. Alô, bom dia. Quem tá aí do outro lado?
4: Ô, meu caro Pontinelli.
0: Alô, menino.
4: Aqui é o Girimu de Colômbia.
0: E aí, Girimu?
4: Uma boa semana pra nós todos.
0: Obrigado, nego.
4: Fechou, patrão. É nós, hein?
0: Juntos e misturados no rádio, alô.
5: Sérgio Antinello e Mutuco de
0: Rio. E aí,
5: tá,
0: Luizão?
5: Música da Roberta Miranda pra gente, pô.
0: Ô, nego, vou caprichar pra você. É fã da Roberta, né, Luizão? Alô.
6: Ô, alô, bom dia, meu dia. Amigo, seu Sérgio Fontinelli, alô, bom dia.
0: Ô, Jorjão.
6: Vamos acordar, cara amassada, vamos acordar, cara amassada.
0: Desamassa essa
6: Deus
0: cara.
6: O senhor e família aí.
0: Aô, nego, velho, bom dia. Olha eles aí, ó. Ah, milionário José Rico, Águas da Saudade, 1900.

Houve moda boa e moda boa não enjoa, não é mesmo, Elza Maria? Tá em Buritizeiro, né, Elza? Aquele abraço. Marilene tá em Cabo Verde, tá com Fontinelli também. Obrigado, Erismar. O Saladeiro tá por aqui, sempre ligado. Claudinei está em Cascavel. Ô, Claudinei, bom dia. A Ana tá em Palmas, no Tocantins. Eunice tá em Saúde na Bahia, não é, Eunice? Aquele abraço, viu? Manuel Alves está em Caim, também na Bahia. O meu amigo Helder Mota está em Vassouras, no Rio de Janeiro. O Daniel Frota está em Trombeta, tá com nós, né, meninão? Aquele abraço. O Marcos está em Araraquara, São Paulo. Jocimar, aliás, Jucimar Aguiar, está com a gente em Minas Gerais, em Bragança Paulista. O Zé Carlos e a esposa Madalena, tá todo mundo aqui na quarta-feira gostosa.

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2: Bom dia, turma, bom dia. Tá no ar o Centro do Agro com Cláudio Natel. Aqui no seu Alô Bom Dia. Estamos no meio da semana e vamos lá. Hoje o destaque é a tecnologia voando baixo. Os drones de pulverização. O segredo dessa máquina não é só velocidade, mas economia. Com o drone, você aplica o veneno ou o adubo foliar só onde a planta realmente precisa, sem amassar a lavoura com trator e sem desperdiçar produto. É o agro de precisão, chegando para o pequeno e médio produtor, trazendo mais segurança para quem aplica e muito mais eficiência no controle de pragas. Esse foi o Centro do Agro. Um ótimo dia na lida para vocês, meus amigos.
1: Obrigado. 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
1: Em música boa, em música cabeceira. Bom dia pra você, viu? Uma quarta-feira rica de paz, né? Saúde. Música boa pra você, aquele cafezinho gostoso, tá bom? Bom dia.

0: João Goiano e Goiazinho Falsidade.
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1: Alô, bom dia.
0: Bora pro WhatsApp, bora falar com o Brasil. É o Brasil de ponta a ponta, despertando com nós. Alô, bom dia.
3: Bom dia, Serginho.
0: Bom dia.
3: Tá, meu amigo, tudo a paz?
0: Tudo, dia, irmão.
3: Tá no Parnaz aí, a viola.
0: Opa.
3: E o cantador, eu falei de lá.
0: Aí é moda.
3: Beleza? Bom dia.
0: Bom dia, irmãozão. Boa quarta, tem gente aqui, alô?
4: Fala, Sérgio, é o Furo do Paracuã.
0: E aí, irmão?
4: Deixa eu tocar sua moda pra nós aí.
0: Qual?
4: Toca aí, Cavalo Preto.
0: Boa.
4: Cerveja.
0: Aí sim.
4: Beleza, alô, bom dia.
0: Valeu, bom dia, menino, alô.
5: Oi, Pantineia, tudo bem? Aqui é Marilene de Cabo Verde, tá falando.
0: Ô, Marilene.
5: Vem pra nós a música do René Reinaldo.
0: Claro.
5: CK3.
0: Deixa com nós, Lady Laura tá chegando, viola e cantador, bom dia.
6: Alô, bom dia.

Paula Fernandes, mentiras aqui no Alô Bom Dia, o programão sertanejão cabeceira número um do Brasil na sua quarta-feira. Ô cabocrão, ô caboclona, você já percebeu que em toda cidadezinha do interior tem aquela trilha sonora inconfundível? Pois é, tem. E você sabe qual que é essa trilha? É o barulho da carroça no paralelepípedo. Isso mesmo, e também o som da vassoura limpando as calçadas bem cedinho. E tem mais, hein? Tem aquela batida forte lá do alto do campanário da igreja, gente, anunciando a hora ou até mesmo chamando, né, a caboclada pra missa, viu, gente? É esse clima de paz que exatamente a gente encontra nas músicas raízes. Este clima de paz, de tranquilidade que a gente busca quando houve uma verdadeira moda de viola caprichada, gente. A música sertaneja, né? Pega a gente pela mão e transporta a gente pro passado, faz a gente realmente voltar no tempo, viu? E é por isso que você merece ouvir música sertaneja de qualidade, música boa. 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

0: Música e alegria no começão do seu dia. Bom dia, alegria. Vamos juntos nesta quarta-feira só com Modão Cabeceira Brasil. 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
2: Além dos usos mais comuns, nas cidades, estradas, fazendas, obras e minas, os caminhões fazem outros trabalhos bem diferentes. A manutenção ferroviária é um exemplo. Seja nos trens de cargas, em linhas urbanas ou nos túneis dos metrôs, os brutos são fundamentais. Equipados com pneus normais e também rodas de aço, esses modelos são usados em manutenções, no transporte de equipamentos ou pessoal. Uma curiosidade é que essa solução de um caminhão estilo trem é muito antiga. Ferdinand Porsche criou um veículo assim em 1912. Mesmo aqui no Brasil, onde as ferrovias são limitadas, existem várias empresas especializadas na fabricação ou no aluguel desses brutos. As principais indústrias implementadoras são a Empretec e a Brastan de São Paulo, além da Supermetal, instalada em Minas Gerais. Os caminhões são feitos sob medida. Podem ter cabines grandes com ar-condicionado, geradores, guinchos, baús tipo oficina e até banheiros. Os trabalhos são os mais variados: manutenções de trilhos e redes de eletricidade, inspeções em túneis e pontes, limpeza e capina química. Entre as grandes marcas, uma referência no setor é a Mercedes-Benz. Na Europa, vende a linha Unimog pronta para encarar essas tarefas. 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

0: Ela João bateu Torres. Ela bateu asas. Moda caprichada. Bom dia.
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2: Alô?
3: Alô?
1: Alô? Alô, bom dia.
0: Bom dia, flor do dia. Bora juntos no rádio. Alô, alô.
4: Sérgio Fontenelle, bom dia, meu
0: bom
4: querido.
0: Bom dia.
4: Amigo. Boa semana pra nós
0: pra
4: aí.
0: Pra nós,
4: toca,
0: né?
4: Toca um modão pra mim aqui. Sou o Fernando de São José.
0: Ô, Fernandão.
4: Campos. Toca qualquer uma moda boa aí. Um abraço, tudo de bom.
0: Vou caprichar pra ser uma aqui daqui. Aquele jeito, nego velho, deixa com nós. Alô, bom dia.
5: Bom dia, Fontenelle, é o Carlos Baiano de Moeda. Fontenelle manda aquela linda moda.
0: Ah.
5: João Paulo e Daniel, a bala amarela pra todos os ouvintes desse programa maravilhoso. Um abraço, um bom dia e eu fui.
0: Alô, menino, essa é com Otávio Augusto e Gabriel. Alô.
6: Antônio de Piruíbe, manda pra mim uma música de Abel e Caim, qualquer uma.
0: Opa.
6: Obrigado.
0: Galo Índio, é a pedida. Vem chegando, é o AB.

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2: Bom dia, alegria. Bora juntos? Bora de moda boa, porque estamos na quarta-feira mais gostosa do rádio.

0: intervalo, Velha Viola de 1991, pra gente celebrar a vida, celebrar a música sertaneja que continua viva. Ah, tá na atividade a música sertaneja, né, gente? Não é de hoje. E você tá na atividade, como é que tá a vida sexual, ereção fraca, ejaculação rápida? Quarta-feira não dá, né? Pra pegar, chegar no meio da semana com essa situação, né? Desagradável. Ah, vamos falar com ela, Camilinha Tavares. Pra isso tem solução, não tem, Camila? Bom dia.
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0: tô aqui, tô com você, tô no rádio, tô na internet, tô despertando o Brasil em mais uma hora, com muita moda boa, gente, nesta quarta-feira. Bom dia!
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4: Que alegria receber você em mais uma meditação da palavra. Todos os dias nós estamos aqui. Que bom saber que tem gente que todo dia é fiel aqui para escutar a palavra de Deus. Porque Deus tem uma palavra para você todo dia. Assim como a gente come todo dia, a gente também precisa comer a palavra de Deus todos os dias. Hoje eu quero meditar sobre o dedo de Deus. A palavra de Deus, a Sagrada Escritura, vai falar algumas vezes disso. O dedo de Deus. Tanto no Antigo Testamento, quanto no Novo Testamento. Marcos capítulo 7, versículo de 31 a 37. Naquele tempo, Jesus saiu de novo da região de Tiro, passou por Sidônia e continuou até o Mar da Galileia, atravessando a região da Decápole. Trouxeram então um homem surdo que falava com dificuldade e pediram que Jesus lhe impusesse a mão. Jesus afastou-se com o homem para fora da multidão, em seguida colocou os dedos nos seus ouvidos, cuspiu com a saliva, tocou a língua dele, olhando para o céu, cuspiu e disse, Éfata, que quer dizer abre-te. Imediatamente seus ouvidos se abriram, sua língua se soltou e ele começou a falar sem dificuldade. Jesus recomendou com insistência que não contassem a ninguém, mas quanto mais ele recomendava, mais eles divulgavam. Muito impressionados diziam, ele tem feito bem todas as coisas, aos surdos faz ouvir e aos mudos falar. Palavra da salvação. Colocou os dedos nos seus ouvidos. Gregório Magno diz assim, o Espírito é chamado o dedo de Deus. Então olha que bonito. Na Bíblia, o dedo de Deus é o Espírito. Quando o Senhor pôs os seus dedos nos ouvidos do surdo mudo, estava abrindo a alma do homem para a fé, através dos dons do Espírito Santo. Olha que bonito. Através dos dons do Espírito Santo. Eu quero pedir que o dedo de Deus nos toque. Que o dedo de Deus mostre a direção para nós. Se o dedo de Deus é o Espírito Santo, então significa que o Espírito Santo, ele deve nos tocar. O Espírito Santo deve mostrar a direção para nós. Veja, não é o seu dedo, não é o seu dedo que deve direcionar a sua vida, mas o dedo de Deus. Eu quero convocar você a entender isso. Deixe que o dedo de Deus te mostre a direção. Deixe que o dedo de Deus, que é o Espírito Santo, te ensine os seus caminhos. E você vai ser feliz. Deixa Deus abrir sua alma para a fé, como abriu deste homem. Que Deus te abençoe, que o dedo de Deus possa abrir minha vida para as coisas de Deus. Que o dedo de Deus possa abrir minha vida para as coisas de Deus. Éfata. Deus te abençoe em nome do Pai, do Filho e do Espírito Santo. Amém.
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3: Eu quero clamar agora por você, quero clamar pela sua família. Vem Espírito Santo, enche todos os que estão acompanhando este programa agora. Libera, Senhor, para esta pessoa o que ela mais precisa, para o corpo e para a alma. Libera, Senhor, curas e libertações em nome de Jesus para esta pessoa que escuta e para toda a sua família. Eu clamo a tua poderosa bênção. Visita agora com bênção de proteção. A bênção que só o Senhor pode dar. Abençoe-vos o Deus Todo-Poderoso, Pai e Filho e Espírito Santo. Amém.
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3: E eu quero lembrar você, se você quiser ouvir mais pregações, mais meditação da palavra, basta você me acompanhar no meu canal do YouTube, Frei Gilson / Som do Monte, no meu Instagram, no meu Facebook, no meu TikTok, e lá você vai encontrar muito mais palavra de Deus para você.
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0: De volta amanhã no Alô Bom Dia. Rick Renner, nunca amei assim aqui no Alô Bom Dia. Boa quarta, meiuca de semana gostosa.

0: Zezé de Camargo e Luciano, modão gostoso, por Deus, aqui no Alô Bom Dia, boa quarta-feira, gente.
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3: Alô?
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0: Bora zapear, gente, pelo Brasil, bora falar com a caboclada que vai acordando e despertando, bora nessa, alô?
4: Aqui quem fala é Alonso Ribeiro, da cidade de Limutaba, Minas Gerais. Toca pra gente aí, Goiânia e Paranaense, a viola e a saudade.
0: Que moda.
4: Tchau e obrigado.
0: Tchau, obrigado, nego velho. Boa quarta.
5: Alô, bom dia, caboclo, tudo bom, caboclo?
0: Tudo.
5: Vem, caboclo, toca a música aí pra nós aí, aquela moda aí de Miltinho e Tabaco. Bagi, noite fria.
0: Boa.
5: Valeu.
0: De Bagi, meu tio, né, nego? Vou caprichar pra você. Alô, bom dia.
6: Bom dia, bom dia, bom dia, Fontenelle, bom dia, ouvintes.
0: Bom dia.
6: Sou Isonete de Nortelândia, Mato Grosso.
0: Legal.
6: Gostaria de ouvir a música Menina da Aldeia. Abençoado e vitorioso dia a todos.
0: Amém, uma quarta-feira abençoadona. A viola e a saudade. Ê, goiano, ê, paranaense. Chegando no Alô, bom dia. O programão sertanejão, o

Ah, o Menina da Aldeia, de 1978, no Alô Bom Dia, o caprichadão número um do seu rádio é o Alô Bom Dia. 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

0: muita música e alegria no começão do seu dia, e você vem comigo e eu vou com você, viu? Ah, tocando muita moda boa durante 2 horas aqui no Alô Bom Dia. Boa quarta!
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3: Bom dia, meu amigo Sérgio Fontinelli, amigos do Alô Bom Dia. Hoje é quarta-feira, vamos então ao terceiro capítulo de Abel e Caim. No programa de ontem, Fontinelli, eu falei que eles vieram para São Paulo para poder fazer uma disputa em um dos maiores festivais de música que acontecia naquela época, promovido pela Rádio Nacional. Pois é, Sérgio Fontinelli, eles tiveram que enfrentar ninguém mais, ninguém menos que Zico e Zeca. Olha o peso pesado, né? Que estava participando do mesmo festival em 1966. Zico e Zeca, Vieira e Vieirinha, gente do céu, Palmeira e Biá. Ou seja, o Abel e Caim, eles enfrentaram uma parada muito dura, mas eles não chegaram a ser os campeões do festival. Mas dentro do festival, o festival ele era usado não só para premiar o campeão, Fontinelli, mas naquela época era como se fosse um olhômetro. Essa semana eu tô fazendo muita comparação, né? Na música sertaneja com o futebol. No futebol é assim, quando o menino se sai bem, é diferenciado, vai alguém lá no campo assistir o jogo, né? Pra poder ver se contrata esse menino, se leva pra base de um time grande. A mesma coisa eram as gravadoras na época, né? O que as gravadoras faziam? Elas patrocinavam esses festivais pra quê? Pra ir pra colheita, né? Pra ir conhecer, porque sem os festivais era impossível, porque não tinha internet, né? A pessoa não tinha uma fita cassete pra poder gravar. Então, sem os festivais, era muito difícil você conhecer o talento de uma dupla ou o talento de um cantor. Então, as próprias gravadoras incentivavam as emissoras a promoverem os festivais para que os diretores, o presidente da gravadora, o produtor musical, os maestros, eles iam assistir o festival e lá eles faziam esse olhômetro, né? Lá eles mediam o termômetro. Mesmo que a dupla não fosse campeã, mas fosse uma apresentação diferenciada, Fontinelli, ali já tinha grande chance de ser contratado pela gravadora ou abrir espaço para que uma pessoa pudesse patrocinar o disco, como eu falei no capítulo de ontem. Então isso aconteceu com Abel e Caim. Eles não foram campeões, mas foram vistos e foram admirados, e então eles começaram o primeiro disco. Era muito autêntico. Era viola e violão. Amanhã, quinta-feira, tem mais um episódio da nossa história aqui dentro do Alô Bom Dia.

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2: Na quarta-feira mais gostosa do rádio, essa daqui é boa, hein? Bora acordar, gente. Ah.

0: Monteiro, S de saudade, no Alô, bom dia, o programão sertanejão caprichadão, número 1 do Brasil.
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1: Alô? 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
0: Bom dia, com muita alegria, bora zapear pelo Brasil, bora falar aqui com a cabocladinha que vai acordando cedinho comigo. Alô, bom dia.
4: Bom dia, Caboclão, Fontinelli.
0: Bom dia.
4: Meu amigo de todas as manhãs.
0: Sempre.
4: Todas as madrugadas.
0: Aí sim, hein?
4: Troca, é que é Antônio de São Sebastião.
0: Ô, Antônio.
4: Toca uma moda boa pra nós aí.
0: Boa, bora lá.
4: Lourenço Lorival, velha porteira.
0: Boa, tchau, que legal. Obrigado. Tchau, obrigado. Bora juntos no rádio, tem mais gente aqui, alô?
5: É Valdir Grifo, de Nova Olímpia, Paraná.
0: Ô, Valdirzão, tá bom?
5: Toca aí hoje a música Cachaceiro.
0: Olha aí.
5: Com Jacó e Jacozinho.
0: Essa é bonita demais, hein?
5: Manda aí pro povão que tá na sintonia aí, curtir.
0: Legal.
5: Essa moda aí. Valeu, bom dia.
0: Ô, meninão, obrigadão pelo carinho da sua audiência, tem mais gente aqui.
6: E aí, como é que tá? Todo mundo bom?
0: Opa.
6: Graças a Deus, aqui nós estamos mal demais da conta.
0: Chique, bacanizado.
6: Toca o modão do Tião Carreiro pra nós aí.
0: Alô, menino Jacó e Jacozinho, cachaceiro no Alô, bom dia. Bora juntos aqui, ó.
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2: Ah, eles estão chegando aqui no Alô, Bom Dia.
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0: Ferro e Fogo em 1976. É o Tião Carreiro e o Pardinho aqui no Alô, Bom Dia, o programão caprichadão número 1 do Brasil. Há quanto tempo, né? 1976. Gente, tempo bom, né? Tempo que você era feliz e não sabia. E olha, você está um pouco triste, né? Cabisbaixo, por quê? Fontenelle, vitalidade lá embaixo, rapaz, não tá legal. 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Ô, Tata, bom dia, quarta. 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

0: muita música e alegria no começão do seu dia. Vem comigo, vem, eu tô contigo aqui no rádio, na internet, bora juntos tocando o fino da nossa música sertaneja. 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
2: Olá, ouvintes do Alô Bom Dia, ouvintes do Grande Fontenelle, uma excelente quarta-feira para todos vocês. Eu sou a Marina Geller, o tema de Mulheres de Agro de hoje é a tecnologia enterrada na nossa terra. Olha só, gente, os sensores de solo, olha quanta evolução da nossa revolução tecnológica. A tecnologia avança rápido e hoje as fazendas mais modernas utilizam sensores conectados à internet para monitorar em tempo real a umidade, a temperatura e os nutrientes do nosso solo. E as mulheres estão na vanguarda da leitura e análise desses dados, sabendo exatamente quando e quanto irrigar e fertilizar. A produtora evita o desperdício de água e adubo, economizando dinheiro e protegendo o meio ambiente. Essa agricultura de dados substitui o achismo pela certeza matemática. É a sensibilidade feminina unida à inteligência artificial para tomar as melhores decisões antes mesmo de sair de casa. Bem, pessoal, esse foi mais um quadro do Mulheres do Agro. Eu sou Marina Guerra. Eu volto amanhã com vocês. Um excelente dia, uma excelente quarta-feira para todos, pro Fontenelle, pros nossos ouvintes. E vai de botina, que de salto não combina, vai de bota, que sapato não orna. Até amanhã.
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0: Ela volta amanhã, né, meu bem? De volta aqui com nós. Agora tem quem tem: o Barreirito Júnior e o Creone.

0: Seres Estranhos, Cacique e Pajé. Boa quarta-feira pra você. Bom dia, gente.
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3: Alô?
1: Alô? 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
0: Bora as últimas participações desta quarta. Alô, bom dia.
4: Bom dia, bom dia, bom dia, meu amigo Fontenelle. Como é que você tá? Tudo em paz, tranquilo?
0: Chico Bacanizado.
4: Tá, tá bom, graças a Deus. Tô de cá curtindo o seu programa, beleza?
0: E nós tá por cá também, alô.
4: Bom dia, meu amigo Sérgio Fontenelle.
0: Bom dia.
4: Vamos na luta de novo, mais um dia com a graça
0: de Deus. Sempre, nego velho.
4: Manda um abraço a todos os ouvintes aí, pra vocês aí da rádio aí, tudo de bom, pra todo mundo com Deus, tamo junto todo
0: Chega
4: dia.
0: Chega com nós.
4: Valeu.
0: Abraço forte pra da sorte.
5: Bom dia, Fontenelle, aqui é o Cássio.
0: Opa.
5: Falando aqui de Parapé.
0: Bom demais, irmão.
5: Com a música pra nós aí, Mão de Ferro.
0: Boa.
5: Léo Canhoto e Robertinho, tamo por cá.
0: Deixa nós.
5: A Pega do Leite.
0: Deixa nós por cá tocando a sua moda caprichada, bora juntos, é quarta-feira, meiuca de semana, essa é bonita, hein? Mão de Ferro, gente. Léo Canhoto e Robertinho, no Alô Bom Dia, o caprichadão número 1 do seu rádio.
6: Pra

0: fazendo uma viagem pela história da música sertaneja.
1: Bom dia!
2: Alô?
1: Bom dia!
3: Bom dia, Brasil! Boa quarta-feira!

Mato Grosso e Matias, memória para colocar um ponto final na edição caprichadona desta quarta-feira. Fontenelle tá indo nessa manhã e eu estou de volta. Quem chegar primeiro espera. Você já sabe, né? Nosso encontro é diário. Me siga nas redes sociais, arroba Sérgio Fontenelle com TI2LY. Vai me seguir lá, tá bom? Me segue lá que eu te sigo de volta. Instagram, Facebook, TikTok, YouTube, nós estamos em todas as redes e também no rádio diariamente. Eu sempre sou grato, né? A você que me acompanha aqui todos os dias no rádio. Um abraço forte pra dar sorte, que Deus abençoe. Amanhã tem mais. Bom dia, Brasil!

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Bom dia, gurizada! Como é que estamos? Deus abençoe cada um de vocês. Agradeço muito a audiência nesse domingão. Peço desculpa pelo atraso, pelos empecilhos, mas voltamos e estamos no ar agora. Praguinha Oficial já chegou por aqui. Hoje a gente está fazendo um programa todo especial. Estamos aqui ao vivo do CTG do Tradição do Vale, aqui na casa do nosso patrão Otocar. E tem uma galera imensa aqui, de manhã cedo já fizeram um café da manhã para mim, já cantaram os parabéns, pois hoje estou de aniversário. Nunca trabalhei na minha vida no dia do meu aniversário. Pois pela primeira vez estamos aqui fazendo o programa e trabalhando ao vivo para vocês. Hoje tem sorteio R$50 ali do nosso Atacadão da Margem Esquerda, Mercado do Tiago, Pague Menos. Também tem sorteio de duas camisas do Tradição do Vale, ofertadas aqui pelo nosso patrão Otocar e pela Jéssica, que faz parte da diretoria. Também tem uma troca de óleo ali da LP Motos. Piazada, hoje estamos forte. Manda tua mensagem pra cá, já pra garantir o sorteio, já pra ficar certinho e pra brincar com a gente também, né? E quem tiver aqui por perto, quiser passar aqui, quiser vir aqui, dar um abraço no Praguinha, ver as coisas por aqui, é só chegar, tá? Eu vou tocar uma musiquinha e já eu tô de volta. Deixa eu ver se tá chegando mensagem aqui já. Deixa eu ver como é que nós estamos. Ah, já tem bastante mensagem já. Deus abençoe. Vocês vão fazer meu aniversário muito mais feliz hoje, gurizada. Vamos embora, os monarca. Milonga, velha, milonga.

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0: Fala, gurizada, voltemos! Tava ali escovando o gateado, escovando a duquesa e se preparando, que daqui a pouco começa a laçada e nós vamos botar os dois pra cancha, né? Primeira vez que vamos laçar com eles depois de 20 e tantos anos, mas vai dar certo. Bem, vou voltar a laçar com meu cavalo no meu aniversário, uma coisa linda. A Morena já tá por aqui, tá todo mundo aqui, tá chegando cada vez mais pessoas aqui no CTG Tradição do Vale. Estamos fazendo um treino para sócios antes do rodeio, que no próximo final de semana tem um grande rodeio que vai acontecer, que é o do Tradição do Vale. Então a gente tá aqui para fazer um treino agora. JP Bombacha daqui a pouco certo tá por aqui também. Foi convidado ali o João, que é o João e família, hein? Daqui a pouco certo ele encosta por aqui. Vamos ver as mensagens que estão chegando? 42 anos hoje. Ave credo. O radialista, o Praguinha, tá ficando velho, nego. Estamos se perdendo. Só, pera aí. Vamos ver a mensagem que tá chegando por aqui. Chururu, bom dia, passando para desejar um feliz aniversário e felicidade sempre. Fraterno abraço, se possível toca Como Sou do Mano Lima, deixa comigo minha joia, Deus abençoe Wagner, é o Procede, deixa pra mim Procede. Bom dia pra guia, o Adair da Silva do Santa Terezinha, quero participar dos sorteios aí, fechou então Adair? Deixa eu ver quem é que tá mandando mensagem aqui, áudio.
1: Bom dia, Praguinha, meu querido, tudo certo? Eu quero participar desse monte de sorteio aí, homem, que é isso? Ah, hoje tá bom, né, meus parabéns, meu querido, tô já chegando por aí no autocar.
0: Pronto! Vem pra cá, nós já estamos por aqui, hoje tem sorteio, duas camisas do Tradição do Vale. Também temos sorteio, uma troca de óleo da LP Motos, a sua casa de duas rodas ali do nosso amigo Lucas. Também temos R$50 de voucher do Mercado do Tiago. 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Não me adianta, não me venha com lenga-lenga. Ali é bom demais. Vamos de mensagem. Bom dia, gostaria de mandar primeiramente parabéns a você e mandar a programação toda para o meu marido Dionei e filhas Sara, Ana e Maria e toca e Maria e todos que estão ouvindo a rádio, fechou então, brigadão, Deus abençoe. Piazada, vamos de música, já já tô de volta, só vou acertar os paranauê, programa ao vivo tu sabe como é que é, né? É ao vivo, é aqui, só quem sabe faz ao vivo. César Oliveira, Cabanha Tudo a Passo.

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2: Fala, gurizada! Voltemos! Tava aqui recebendo o povo, ganhando presente. É bonito de ver como as pessoas se preocupam com a gente, viu? É bonito. Olha, fiquei muito emocionado hoje já, porque já tinha o café da manhã preparado aqui pra mim. Isso é incrível, cara, de verdade. É muito legal. Deixa eu ver aqui quem é que tá mandando mensagem aqui. Ô, vai ter um monte de mensagem. Vamos embora, vamos ler as mensagens aqui. Deixa eu ver, peraí, aqui. Bom dia, Praguinha. Parabéns pra você, que Deus abençoe. Sempre quero participar do sorteio. Manda um abraço para o Otocar. Ele é meu primo. É Helenir do bairro 7. Tá bom então, Helenir? Nós estamos por aqui. Qualquer coisa chega. Vamos lá. Áudio.
3: Bom dia, Praguinha. Apareceu? É, pensando que hoje não ia escutar você, não. Tanto é de aniversário hoje, é.
2: Hoje tá
3: eu
2: mais um aninho de vida.
3: Mandando parabéns pra você, muita saúde, felicidade. Que Deus abençoe sempre teu caminho, tuas andanças por aí, teus projetos de vida. Você e a Josi.
2: Deus abençoe,
3: muita também. Muita felicidade, mas queremos bolo também, é?
2: Ah, então.
3: Esse mês dos meus filhos também faz aniversário. Tem 3 filhos que fazem aniversário esse mês de julho.
2: Opa!
3: Quer participar do sorteio, tá?
2: Ah, já tá participando. É, e lá em casa eu e a pequena também, eu e a Maricota. Esse mês é força. O Guizável tá por aqui também, já mandou o bom dia dele. Vamos ver o áudio dele. Bom dia, Gui!
4: Bom dia, Praguinha. Tudo bom? Quero participar do camiseta do CTG Coração do Vale. Beleza? Como é então por aí? Toca a música do... Música do rodeio, se tiver, beleza?
2: Deixa comigo, Gui. Hoje é o do Tradição do Vale. Nós estamos aqui. Pode deixar que já está participando, tá? Áudio!
5: Bom dia, Praguinha. Primeiro de tudo, parabéns, felicidades, hein? Muitos anos de vida e aquela ladainha toda
2: com o povo fala
5: pra tentar te emocionar. Mas eles não vão conseguir. Não é bem assim pra tocar esse coraçãozinho.
2: Oh.
5: Praguinha, eu quero participar de todos os sorteios, tá? Daqui a pouco partiu o Mercado Thiago, comprar aquela carninha, né? Pra ver o jogo do Brasil. E aqui já começamos as atividades, né, Praguinha?
2: Aí é bom, né?
5: Mas máquina dedo duro, né? Eu vou tomar uma agora, tá? Não é lavar roupa, é tomar uma.
2: Tá certo. Rapaz, o Thiago, ele já, de manhã cedo, ele já aprontou comigo. Ontem eu liguei pra ele, ele disse, ô Thiago, separa minha paleta ali e coisa. Ele disse, não, amanhã eu vou te mandar um negócio diferente. É teu aniversário, tu vais pegar uma coisa diferente. Rapaz, ele me mandou as alcatras aqui, é coisa mais linda do mundo, tá? Coisa mais linda do mundo, olha. Eu não tenho palavras pra descrever os meus patrocinadores, o povo que me rodeia. Graças a Deus eu me considero um cara abençoado, mas muito abençoado. É, cara, fala em dinheiro, você sentir. Pra mim o que vale é isso, é a amizade, é o carinho, é o amor que a gente recebe do povo. É isso, vale mais do que qualquer dinheiro, viu? Vamos mensagem, bom dia, tá pescoço? Papai do céu abençoe. Bom dia, bom dia, bom dia, parabéns, Amarelo. Muitas felicidades, que Deus te abençoe. Muita saúde, muito sucesso, realizações e quero participar dos sorteios. É a Rosângela dos Santos, do bairro Santa Terezinha. Bom dia, Praguinha. Quero participar do sorteio, Flávio, do bairro 7. Parabéns pra você. Que Deus abençoe sempre e manda um abraço para o Otocar. Ele é primo da minha mulher. Pronto. Daqui a pouco eu vou botar ele aqui nos microfones. Ele não vai escapar hoje. Vamos de áudio. Áudio!
6: Se tiver uma oportunidade ali, bota um tchiloquedo pra nós aí, meu amigo.
2: Pronto! Chá pra
6: bom
2: mim!
6: Bom dia, Praguinha. Aqui é Valnei da Margem Esquerda. Gostaria de participar dos sorteios aí do amigo. Um ótimo domingo aí pra você, pra todos os ouvintes. Teu programa tá show demais. Valeu,
2: valeu,
6: amigo. Um abraço. Parabéns pra ti aí, tudo de bom.
2: Valeu, minha joia, Deus abençoe. Mais uma vez, eu me perdoe e peço desculpa a todos os ouvintes que a gente começou meio atrasadinho, mas é que o computador mostrou um negócio que eu não podia apertar, eu cutuquei onde não devia cutucar e daí acabou com tudo. Vamos de mensagem do alto do Arraial, dos altos picos dos Andes. Fala comigo, Clebão, bom dia. Áudio.
1: Bom dia, minha joia. E aí? Então, estamos de anos em festa.
2: Quanto?
1: Que momento.
2: Que momento.
1: Tá bom, minha joia. Quero te parabenizar aí. Tá bom, meu amigo. Papai do céu, continue te abençoando, te iluminando. Que tudo que tu deseja na tua vida, tu alcance. Tá bom?
2: Glória a Deus.
1: Papai do céu, continue te levando pelas estradas da vida e continue levando essa tua voz aí pra animar a maioria do povo aí que às vezes tem a necessidade de escutar uma palavra diferente, um dia diferente, tá bom? Com esse teu carisma, com essa tua alegria, tá no lugar certo aí, tá bom? Eu queria estar por aí pra te dar um abraço de motoqueiro, câmbia. Mas tamo aí naquela lida da estrada. Vamos ficar te devendo essa. Tamo dando partida aí pro São Paulo, tá, querido? Mas na volta apertamos as munhecas. Câmbia. Que Deus te ilumine. Tudo de bom.
2: Valeu, minha joia. Deus te abençoe muito, tá? Imensamente, Clebão. Sem palavras, cara. Hoje vocês vão acabar comigo hoje, né? Hoje vocês vão acabar comigo. Eu tô vendo qual é o plano de vocês. Eu é que sou o cara abençoado pra ter uma amizade igual a tua na minha vida, viu? Deus abençoe, meu rei. Vamos aqui. Quando chegar, vai lá em casa. Vamos comer uma carne. Áudio!
7: Bom dia, Praguinha.
2: Aqui bom dia, Paulo, meu gato.
7: Aqui do Arraial. Aqui no rancho do tio Vicente.
2: Pronto.
7: Nós queremos parabenizar você pelo seu aniversário que é hoje, fiquei sabendo. Muitos anos de vida, muitas felicidades, bastante saúde e continue com alegrando nós aos domingos. Quem parabeniza é todos os integrantes aqui do rancho do tio Vicente, aqui no Arraial do Ouro.
2: Fechou, seu Paulo. Deus abençoe muito, tá? Cada um de vocês, cada mensagem dessa, vocês não sabem como vocês fazem o meu dia mais feliz. Eu tenho muito orgulho de ter amizade com vocês do jeito que eu tenho. Estamos aqui esperando o Lucas. Cadê o Lucas? O nosso patrocinador ali da LP Motos, ele prometeu que ele vinha hoje. Eu tô esperando. Bom dia, Praguinha. Me coloca no sorteio de hoje. Eu quero escutar a música dos atuais. Ah, hoje não vai tocar atual. É a Terezinha na margem esquerda. Valeu, Terezinha. Mas hoje nós vamos tocar é só a moda que a casa pede. Hoje é só Rincão e Talagaço. Vamos embora, eu vou ali ver que vão ferrar o gateado agora. E agora de manhã ele tava aqui, coice, manotaço e coisa, e os caras, mas é ligeiro, né? Deu-me livre. Eu digo, bota uma coisa na cabeça de vocês, piazada. Cavalo manso e mulher que não sente ciúme, pra mim não tem valor nenhum. Candeeiro, é disso que o velho gosta.

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2: Já estamos de volta, piazada. Fui ali pra ver o gateado, tão ferrando ele. Ai, Jesus, eu vou arrumar pra cabeça. A Josió tava fazendo a unha em casa. O manicuro hoje chegou aqui já. Não. Aí tá tudo certo, tudo perfeito. Tamo aqui hoje no CTG Tradição do Vale, na cancha do Otocaro, nosso patrão. Fazendo o último treino. Semana que vem o grandioso rodeio do Tradição do Vale. Todos os caminhos te levam ali. Deixa eu ver como é que estamos de mensagem. Opa, errei. Apertei. Foi. Vamos se botar, piazada. Olha o dele, o primeiro. Todo domingo, o primeiro a mandar mensagem pra mim é o Dene, cara. O Dene do Bairro 7 é um grande amigo meu, mora no meu coração. O Dene é o primeiro todo domingo a mandar mensagem, cara. Ô, Dene, que satisfação, tá? Bom dia, Praguinha. Gostaria de participar do sorteio do Dene do Bairro 7. Solta com Rosa Branca. Opa, já sorteio, isso, eu te conheço. Ofereço para todos os ouvintes e para vocês da rádio, abração. Meus parabéns, Praguinha, muitos anos de vida, saúde e paz. Alegria, que Deus te abençoe, ilumine sempre. Abraços, valeu, minha joia. Vai ter bolo, vem pra cá. Vamos de áudio. Áudio.
3: Também quero a camisa do CTG do Vale. É a Rosângela, do Gaspar Mirim.
2: Valeu, Rosângela. E hoje tem sorteio. 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Ai, desculpa, me afoguei. Cara, me afoguei com a saliva. 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Também tem duas camisas do CTG Tradição do Vale, que vai fazer um grande rodeio na cidade de Gaspar no próximo final de semana. Então já manda tua mensagem pra garantir o sorteio, tá bom? Também temos R$50 de voucher ali do mercado do Tiago Atacadão da Margem Esquerda. Um dos primeiros patrocinadores do Praguinha que está até hoje comigo. E um baita homem, viu? Que Deus abençoe sempre a família do Pague Menos. 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Oi, gostaria de participar dos sorteios. Mariara Sansão do bairro Gasparinho, bom domingo. A pedida de hoje, vamos ver qual que é a pedida de hoje, meu Deus. Ô, Valdir e Carlos Magrão, daqui a pouco nós toca. Bom dia, meu nome é Jussara Pensato, moro no bairro 7 e gostaria de participar dos sorteios. Passando para parabenizar você, Praguinha, que Deus abençoe sempre sua vida. Valeu, querida, Deus abençoe. Aqui, áudio!
4: Praguinha, aqui é a Jacira Fernando, do bairro Figueira. Então, Praguinha, parabéns, felicidade, saúde, que Deus te abençoe sempre. Continua sendo sempre essa pessoa maravilhosa que você é. Sucesso, felicidade, é o que eu desejo pra você, Praguinha. Capricha nas músicas aí, um beijo no seu coração.
2: Valeu, Jacira, Deus abençoe. Muito, muito obrigado pela mensagem, viu? Bom dia, Rosiana Sansão do Gasparinho, quero participar do sorteio. Feliz aniversário, valeu! Bom dia, Praguinha, gostaria de participar dos sorteios. Estou aqui ligadinha na 89 trabalhando. A Franciele da Silva, da rua Pedro Berti, Bateias. Valeu, Franciele! Bom dia, parabéns, Praguinha, tudo de bom pra você. Abraço, queria participar do sorteio. É o Elcio Sansão do Gasparinho. Valeu, Elcio. Deus abençoe. Gente, tá chegando muita mensagem. Já já eu tô de volta. Vamos de música. Deus é gaúcho. Olha, essa é boa. Essa é boa demais.
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0: Prisada, já estamos por aqui de volta. Rapaz, penso que tá bonito isso aqui, tá? É muita, muita gente chegando, é muito cavalo. Tá do jeito que nós gosta, né? Uma resenha bonita, acendendo churrasqueira, coisa mais linda do mundo, tá? Que festa bonita, gente. Deixa eu ver quem é que tá mandando mensagem por aqui. Olha! Bom dia, Praguinho, Nilson do Alto Gasparinho, forte abraço, estamos aqui atracados, acampados já com o Brina, Zé Galinha e o Ieca. Já vamos ali levar um regalo, tchê. É, acabou de passar aqui, me deixou um conjuntinho, uma faca, mais um garfo, coisa mais linda do mundo, tá? Pensa, ô, o povo tem um carinho todo especial e eu me sinto muito honrado nisso. Vamos de áudio. Áudio!
1: Bom dia, bom dia, bom dia. Parabéns, Praguinho. Muitos anos de vida. Eu volto aqui do barracão. Deus te abençoe sempre.
0: Ô, meu gato! Deus abençoe, seu Valdecir. Seu Valdecir também é um grande amigo do Praguinha. Já teve presente muito na vida do Praguinha, viu? É uma pessoa maravilhosa. Vambora! Áudio!
2: Bom dia, Praguinha, meus parabéns, muitas felicidades. Aqui nós estamos na atividade, né? Já vou mandar aqui as nossas atividades aqui, tá?
0: Coisa linda, né?
2: É, a Isaura do Santa Terezinha emprestada no bairro 7, né?
0: Vocês estão lá na cabanha.
2: Estamos aí já pelo rodeio, né?
0: Vamos ver como é que tá a churrasqueira.
3: Fiquei sabendo.
0: Ai, o fogo tá pegando, coisa linda. Vamos ver o outro que mandou aqui. Ah, não, na lida com o gado. Aí é bonito de ver, né? Aí é coisa linda. Ah, dou muito valor nisso, cara. Eu dou muito valor de verdade. Delino tá por aqui também. Bom dia, Delino. Áudio.
4: Fala, Braguinha. Que boa, Braguinha. Ô, tocada chegou pra laçar aí já.
0: Patrão chegou. O tocar vai demorar um pouquinho, parece que ele foi se arrumar agora. Vamos passar o batom na égua, blush, fazer os cílios. Daqui a pouquinho ele já tá por aqui. Áudio!
5: Ô, Praguinha, parabéns pelo seu aniversário hoje. Espero que tenha gostado do presente. Me bota nos presentes no sorteio aí, tá?
0: Botar aí no sorteio, nos presentes não, tá doido? Bom dia! Ô, cara, passando pra lembrizar pela passagem do seu aniversário. Muita saúde e muita alegria pra você e sua família. Que seja um abençoado dia para você e sua família. Não te conheço pessoalmente, gostaria de ter essa alegria, mas já te considero um amigo. Pois todos os domingos estamos contigo ouvindo o seu programa. Um forte abraço, o Sandro do Belchor. Ô, Sandro, não vai faltar a oportunidade. Dá um pulinho ali no Tradição do Vale no próximo final de semana. Nós vamos estar por ali. Aí tu já apertamos as munhecas, tomamos um chazinho de urubu e tudo certo. Papai do céu abençoe, Sandro. Ah, hoje vocês vão me fazer chorar. Não vai ter jeito. Vamos embora, Vardini e Carlos Magrão. Como é bom voltar. E já já tô de volta.

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0: Achei que ia ter que gritar pra morena, me ajuda, deu ruim. Piazado, que era pra ser um treino de laço, virou só um pré-rodeio. Já deve ter mais de 200 pessoas nesse lugar. Família, amigo, Clebão, que disse que tava viajando, aquele lazareto das costas oca, chegou aqui, tá aqui na porta da van, diga, é um miserável mesmo. Mas tô muito feliz. Muito feliz, tô me sentindo muito abençoado. Muita gente de verdade, cara, coisa linda, tá? Olha, tá fantástico. Vamos de mensagem. Áudio!
1: Bom dia, Preguinha. Estamos aqui prestigiando mais esse eventozinho aí do CTG. E quero primeiramente te dar os parabéns aí.
0: Opa!
1: E tocar uma música bem campeira aí.
0: Chá comigo!
1: Aí pra todos da minha família aí. Aqui quem fala é o Maiquinho, aqui da mais esquerda aqui.
0: Fechou então, Marquinhos. Deus abençoe. Bom dia, Ruan do bairro Colonia. Ótimo e abençoado domingo a todos. Participação nos prêmios de hoje. Tá participando. Olha quem chegou por aqui. Fala comigo, bebê. Áudio.
2: Bom dia, Fraguinha. E o Luiz Carlos da Água Negra aqui.
0: Oi, Diva.
2: É, queria participar do prêmio aí. Parabéns aí, que Deus te ilumina. Seja
0: bem-vindo. Valeu, Major.
2: É. Que continua sempre na rádio aí, né? 89, hein? Deus que te ilumina, hein? Seja abençoado. Tô olhando aqui a fumaceira aí.
0: Ah.
2: Tá certo.
0: Bicho tá pegando aqui, não frouxemos, cara. Valeu, querido. Deus abençoe. Olá, bom dia. Sou o Joel do Arraial e quero participar dos sorteios. Tá participando. Olá, bom dia, Joel Castilho Gaspar Mirim, quero participar dos sorteios, tá participando. Bom dia pra aí, sou a Rosângela Zimmermann do Santa Terezinha, quero participar da camisa do CTG, tá participando. Vamos de áudio. Áudio!
3: Bom dia, Praguinha. Dani Rodrigues, do bairro Gasparinho. Quero participar dos sorteios. Parabéns, muitas felicidades. Que Deus
0: valeu,
3: continue
0: Dani.
3: Te abençoando.
0: Deus abençoe a cada um de vocês que tá mandando mensagem parabenizando, tá bom? Áudio!
4: Bom dia, Praguinha. Feliz aniversário.
0: Valeu!
4: Que bom que a nossa senhora presidente proteja sempre, muitos anos de vidas. Bora no sorteio aí. Sou Ana Paula da Silveira, do bairro Figueiredo. Estou indo de Espada de Lotas.
0: Opa! Não, já tá participando, Ana Paula. Vamos de mensagem, o meu rei! O meu patrocinador oficial da minha vida inteira. Seu Laércio Reis, o meu pai. O vulgo vovô Tranqueira. Áudio.
5: Bom dia, Praguinha. Muitas felicidades pra ti. É um filho muito especial pro pai, tá? Parabéns pelo teu aniversário dia de hoje. E parabéns pelo teu programa, tá ótimo. Nessa rádio maravilhosa que é também, tá? Um beijo, um abraço. Oi, pra dar uma passadinha por aí, tá?
0: Valeu, meu velho. Deus abençoe, te amo, viu? Um beijão. Vamos de mensagem. Áudio!
6: Fala, Praguinha, bom dia.
0: Diga!
6: Feliz aniversário, feliz ano de vida, hein? É, ficando velho, né? 42. Ai, doido.
0: Nós, né?
6: Feliz aniversário, uns anos de vida, e bota uma música pra nós e bota nós no sorteio.
0: Chá pra mim.
6: Tchururu.
0: Valeu, tchururu. Bom dia, Praguinha. Aqui é a Alice do Tradição do Vale. Gostaria de participar do sorteio. Parabéns pelo programa. Valeu, Alice. Deus abençoe. Rapaziada, tá cada vez chegando mais carro. O programa tá lindo, tá fantástico. Então fica conectadinho. Já fala pro teu sobrinho, pra teus tio, vovó, desconecta na 89 que o programa hoje é especial. É o Preguinha Fest rolando aqui no Tradição do Vale. Vamos de música! Leonardo, charqueando.

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0: Já voltamos, piazada. Eu tô correndo aqui igual doido. Pra pegar o gateado, ficou pronto agora. Estava ferrando. Ah, penso que ficou bonito. Tá doido. Vamos ver aqui as mensagens que tá chegando. Ah, tô até sem fôlego. 42 anos, não consigo mais nem correr 50 metros. É pra acabar, né? Olha a mensagem. Bom dia, Braguinha. Tudo certo, meu amigo? Passando para ler, para parabenizar. Que Deus abençoe cada vez mais. Que está nova etapa. Seja repleta de coisas boas. Também gostaria de participar dos sorteios. Alexandre Oliveira, do bairro Santa Terezinha. Valeu, Xande. O Gaúcho chegou por aqui. Fala comigo, Gaúcho. Áudio.
1: Bom dia, meu amigo Braguinha. Tudo certo? Parabéns pelo teu dia. Que Deus te dê muitos e muitos anos de vida, saúde, felicidade, essa pessoa maravilhosa que você é, meu guri. Você é gaúcho 100%, tá? Que Deus abençoe você, tua família, programa que você faz, é show de bola. Sabe que eu sou teu ouvinte número 1000. Beleza?
0: Já estamos até agarrado, gaúcho. Minha
1: esposa também tá te mandando os parabéns, com muita paz, saúde, é tudo que nós precisamos, tá? É, bota no sorteio aí, guri. Bota flor do meu jardim aí. Beleza? Pereço pra minha esposa, a dona Fátima.
0: Ó, o canhoto tá.
1: Valeu, um abraço.
0: Fechou então, gaúcho. Deus abençoe muito. Obrigado pela mensagem, tá? O canhoto acabou de passar aqui na frente da barraca. Tô indo, eu digo, volta! Um abraço pro canhoto e pra família toda. Que Deus abençoe. Bom dia, gostaria de participar dos sorteios de hoje. É o Eliseu do Arraial. Parabéns, felicidades e saúde. Feliz aniversário e que Deus te abençoe sempre. Toca a música, grupo Rodeio. Sorta cavalo. Ah, vamos procurar, essa é boa. Bom dia, quero participar dos sorteios de hoje. É a Mita do Arraial. Feliz domingo para todos nós. Feliz aniversário, tudo de bom, felicidades. Saúde, paz, amor. Parabéns, parabéns, parabéns. Que Deus abençoe sempre sua vida. Toca a música, Chiquito e Bordoneio, tudo vem do campo, essa também é linda. Bom dia, Braguinha, feliz domingo e um feliz aniversário, muitos anos de vida, saúde e paz. Manda uma música boa pra nós ouvir, quero participar dos sorteios de hoje, abraços, é o Elias do bairro 7. Bom dia, parabéns, felicidade, saúde, paz, amor, que Deus abençoe sempre, quero participar dos sorteios, é a Clau Carnaúba, valeu, Carruba. Bom dia, parabéns pelo seu aniversário, tudo de bom, e um abraço, felicidades, quero participar do sorteio, é o Edmundo Carruda, Carruba. Áudio.
2: Bom dia, Sibeli do bairro Santa Terezinha, gostaria de participar dos sorteios de hoje.
0: Fechou, já tá participando. Áudio.
3: Bom dia, Praguinha. Quero oferecer uma música aí pro meu sogro, aí pra minha sogra. E que me coloque no sorteio da camisa do CTG do Vale. Tá bom? Bota uma aí do Gaúcho da Fronteira aí pro meu sogro, pra minha sogra aí. Valeu.
0: Dá pra mim.
3: É nóis. E uma música aqui pro menino mais bonito aqui, que eu tô vendo. É o Enzo. Bom dia, aniversário pra você, né?
0: Deixou, deixa pra mim que nós vamos tocar, tá bom? O Zé Galinha também mandou aqui um áudio e uma foto. Zé Galinha que vai estar fazendo também um torneio na vaca mecânica aqui no CTG do Autocar. Fala comigo, Zé!
4: Ô, Braguinha, cadê você, Braguinha? Vamos comer a costela, tá quase pronta aqui, ó. Vamos lá, Braguinha. Tô na porta,
0: eu tô no estúdio, Zé, na labuta! Vamos de músicos, Monarca, tô chegando! Essa é boa, arrasta os móveis da casa, tá na hora!

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0: gurizada, voltemos, tamo no ar. Fui fora, eu tive que catar o Tocar e a Jéssica, que estava fugindo. Tudo certo, seu Tocar?
1: Tudo certo.
0: Como é que tamo?
1: Tamo bem.
0: Tá feliz?
1: Feliz.
0: Casa cheia, né?
1: Casa cheia.
0: Nunca mais ele me convida. Seu Tocar, como é que vai ser o rodeio? O que, podemos esperar?
1: Ah, tem tudo pra dar um rodeio bom, né? As inscrições estão, graças a Deus, caminhando bem, então foi vendido bastante. Terreno, o que surpreende a gente é os terrenos, foi vendido muito terreno visto do ano passado.
0: Que bom.
1: Então, se comprar o terreno é porque...
0: Tá, vai funcionar, né?
1: É.
0: Tem inscrição aberta ainda, não?
1: Tem
0: ainda?
1: Vai até dia 8, né?
0: Mas tipo, pra qual modalidade tem?
1: É o combo, né?
0: Daí o combo?
1: É a equipe oficial, tem as duas duplas, né? Que é tudo embutido nisso e o quartetinho, né?
0: Sim. E o que nós podemos esperar desse torneio, Tocar?
1: Ah, se Deus quiser, Nossa Senhora abençoar que dê um tempo bom, vai dar melhor ainda, né?
0: Vai dar muito bom, né?
1: Mesmo com chuva, eu acho que vai dar bom, mas...
0: Meu amigo, com chuva ou com sol, nós vamos estar dentro da cancha, nós não estamos nem aí pra nada.
1: É isso aí.
0: Jéssica, o que podemos esperar da parte artística, Jéssica? Baile, dança, grupo, teatro, tudo que vai ter, nós queremos saber tudo.
2: Então, bom dia pessoal, bom dia a todos. Podemos esperar uma grande festa, né? Estamos aí preparando com muito carinho uma grande festa para todos, né? Vamos ter no sábado a parte artística, né? Estamos com 16 grupos confirmados para apresentação, né? Então, vai ser uma tarde de muita dança, muita animação. E temos aí os bailes, né? Os nossos grandes bailes que todo mundo está elogiando bastante. Então, a gente espera mesmo que, pela procura, né? A procura
0: está
2: bem grande. Então, a gente espera que seja... Tudo diz que seja um baile de casa cheia, né? Então, a gente tem na sexta-feira, começa com baile gratuito às 19 horas com o Fábio Quaraí. Aí, a partir das 22 horas, a gente tem o JJSV, Mário Júnior e fechando o Paulinho Mocelin.
0: Aí sim. No domingo, no Baile do Cachorro, quem é que vai largar pra nós?
2: No domingo, no Baile do Cachorro, a gente tem a partir das 17 horas marcação e a partir das 19 pra fechar o Rodeio Candeeiro.
0: Coisa linda, né? Ah, se eu vou perder a bota nessa.
2: Mas aí a gente tem o sábado.
0: Tem o sábado aí, né?
2: Sábado, não podemos esquecer do sábado. O sábado, a partir das 19 horas, o baile inicia com Garoto de Ouro, entrada gratuita. E a partir das 22h30, Talagaço, depois Matheus Menin e fecha com o Tia Chaleira.
0: Show de bola! Ô Jéssica, antes eu tava falando aqui do JP, da JP Bombarcha, né?
2: Sim,
0: aham. A JP Bombarcha tem que lugar nesse rodeio?
2: Bombacha, ela tá desde o começo ali com a gente, né? Então ela tem vão estar ali com a gente no duelo feminino, né? São os patrocinadores do duelo.
0: Isso, né? É muito legal, né?
2: Isso, aí estão patrocinando a premiação das grandes campeãs, né? Então vai ser, eles estão com a gente aí numa parceria, além das nossas novas camisas e os nossos soft.
0: Que tão linda, né?
2: Sim, procura bastante o pessoal querendo comprar, né? Até quem não é do CTG. E graças a Deus a nossa parceria vem dando certo, né? E se Deus quiser vai...
0: Que Deus abençoe, que só prolongue.
2: Só prolongue.
0: E eu tenho uma pergunta, Tocar, sobre a seleção mirim.
1: Ah, pois é, né? Eu acho que esse tempo todo quando eu rodeio ali, é o primeiro rodeio que vai ter a seleção mirim.
0: Eu acho que nenhum outro CTG até agora fez, né?
1: Até hoje eu não vi ainda.
0: Meu Deus, se essa piazada ganhar, eu vou gritar tanto, Nossa Senhora.
1: A gente tem que ter um incentivo já, né? Conseguir incentivar a piazada, né?
0: Com certeza.
1: Que é o nosso futuro, né?
0: É.
1: Que nós, daqui a pouco...
0: É eles que vão tocar a tradição, né?
1: É, pois é.
0: É eles que vão tocar pra frente, então a gente tem que fazer isso apaixonado, mesmo tanto que a gente é apaixonado por isso, né?
1: Aí nós conversamos entre a diretoria, vamos fazer e...
0: Ah, foi uma ideia muito legal.
1: Vamos fazer, né?
0: Foi uma ideia muito boa, pra incentivar a piazada, pra dar abertura pra piazada. É. Tu já pensou se esses guri ganham? Eles vão levar essa história pro resto da vida, cara.
1: É assim, ó, não vou dizer que tem chance de ganhar, mas agora que vão que vão fazer bonito, vão.
0: Eu te digo uma coisa, tem chance de ganhar, porque eu já vi essa piazada laçando. Eu tô botando uma fé nisso, tu não faz ideia.
1: Não, isso é, estão... Eu tiro pelos meus netos aqui, né?
0: Sim.
1: Estão agora focados, treinando.
0: É. Pois é, não, estão ali garrados. Eu tava ali olhando, eu digo, meu Deus do céu, eu tô doido pra ir lá pra dentro da cancha aqui garrado.
1: É, como se diz, hoje é assim, ó, nós, mais velhos, assim, nós temos que bobear pra não perder pra eles, porque olha...
0: O Theo já olhou pra mim e disse, vai hoje, Praguinha. Eu digo, vamos... Eu vou ali, tu vai também, eu te vou, de que então vai dar certo em nós dois.
1: Ah, pois é.
0: Vai, então tá, esse foi o papinho com o outro cara e com a Jéssica, daqui a pouco estão de volta por aqui. E qualquer coisa, deixa pra mim aqui a tua pergunta que eu faço diretamente pra eles. Qualquer dúvida que tu tiver, manda pra cá que eu vou fazer pra eles, tá bom? Vamos de Serranos? Não tem nada.

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0: Matheus Imprevisto aqui. Vamos de mensagem, vamos ver quem é que tá chegando por aqui. Tem muita mensagem hoje, nós vamos dar uma esticadinha nesse programa. Ah, hoje nós vamos dar uma esticadinha. Bom dia, aqui é o Vitor Daniel, me coloca no sorteio. Felicidades, parabéns para o radialista mais animado do domingo. Obrigadão, minha joia. Bom dia, quero participar do sorteio de hoje, a Juliana Mara Martins do Santa Terezinha. Bom dia, querido, quero participar do sorteio de hoje ao Fábio Bruno Bailer do Macuco, valeu, minha joia. Bom dia, Praguinha, parabéns, tudo de bom. Felicidades, abraço, quero participar do sorteio da camisa do CTG. É o Luciano Paulo da Margem Esquerda. Toca pra nós, Walter Moraes, a música dos domingos, obrigado, valeu, major. Bom dia, Praguinha Liz do Bairro 7, parabéns por mais um ano de vida. Eu gostaria de participar do sorteio dos brindes do programa, ótimo domingo, valeu, pessoa. Bom dia, Praguinha, sou o José Lourenço do Bairro Santa Terezinha. Quero participar dos sorteios, parabéns pelo seu programa e pelo seu aniversário. E por este programa abençoado de todos os domingos, que Deus abençoe e te proteja sempre. Taca o shot dos caminhoneiros com o filho do Rio Grande, deixa pra mim. Vamos ver mais quem tá por aqui. Bom dia, Lázaro do Fairo Figueira, coloca nós nos sorteios. Tenha um ótimo e abençoado domingo, valeu, major. Bom dia, nesse domingo seja ele iluminado, né? O corretor, né? Botou aqui, ó, eliminado, deu-me livre. É iluminado por Deus. Hoje tem Brasil. Sou a Geise aqui do Barracão, quero participar dos sorteios, está participando. Bom dia, Sheila do Colarinha, feliz aniversário, uma chuva de bênção em suas vidas. Pergunta, quero ouvir, passar livre, pássaro livre. Vamos de mensagem aqui, áudio. Áudio!
1: Bom dia, queria desejar um parabéns, Braguinha, nesse domingo frio, maravilhoso, assando uma carninha, participar do sorteio, mandar um abraço pra toda a audiência, hein? Wagner aqui do Gaspar Mirim.
0: Fechou, major, já tá participando, tá bom? É, hoje quero deixar parabéns para o Arthur, meu filho, seus 14 anos, que Deus abençoe sua vida, lhe dê uma saúde, felicidade e sabedoria, pra você, Braguinha, também. Saúde, felicidade e paz. Que Deus abençoe o amigo. Hoje quero deixar os parabéns para o Arthur de Melo, meu filho. Seus 14 anos. Que Deus abençoe sua vida. Lhe dando muita saúde, felicidade e sabedoria. Obrigado, minha gente. É, se eu tivesse mais sabedoria, eu não tava tão enrolado. É, sabedoria é uma coisa boa pra você me oferecer. Áudio!
2: Fala, amarelo. Bom dia. Parabéns aí. Papai do céu te abençoe. Muitos anos de vida. Muito sucesso nessa tua jornada, nessa tua caminhada aí. Vamos pra cima. Manda aí um abraço pra todos os ouvintes. Um beijo especial pra minha esposa, Karina. Dizer que eu amo muito ela. Abraço a todos e um ótimo domingão. E 2-0 pro Brasil hoje.
0: Brasil 2-0, tá otimista. Olha, assim que eu gosto. Áudio!
3: Bom dia, meu nome é Giovanni Colete do bairro Gasparim. Quero participar do sorteio de hoje. Valeu, abraço. E um feliz aniversário pra você. Valeu.
0: Valeu, major. Deus abençoe. Bom dia, Braguinha Direito, bairro 7. Meus parabéns. Feliz domingo, feliz aniversário. Que Deus continue abençoando você. Eu gostaria de participar do sorteio dos brindes do programa. Muito obrigado. Grande abraço. Valeu, major. Vamos aqui. Peraí que eu tô acunhando aqui. Áudio!
4: Praguinha, bom dia. Primeiramente, feliz aniversário, tudo de bom, que Deus sempre te abençoe nessa tua jornada aí. E tamo aí no CTG Tradição do Vale, participando aí do final de semana. E gostaria de participar do sorteio da camisa.
0: Fechou então, major. Acabei de perguntar, de que estão todos se amontoando aqui? Eu tô ficando preocupado, eles vão virar a van comigo dentro. Bom dia, Praguinha, manda uma bem boa pra nós, Arthur Tomás, um forte abraço a todos os amigos do Alto Gasparinho e bem especial pros amigos do CTG Tradição do Vale. Vota nós nos sorteios e manda uma do Teixeirinho, um abraço pro meu neto, laçador do CTG Tradição do Vale. Um abraço pro neto, laçador Tradição do Vale. Oi, bom dia, quero participar do sorteio. Diana Ferreira do Gaspar Mirim. Áudio! Ah, computador! Tava tão bonitinho até agora. Áudio!
5: Ô, Praguinha, bom dia. Mandar um abraço aí pro nosso amigo Renato Gaúcho, que tá acampado aí hoje.
0: Aí, ó.
5: É, vendo o treino aí dos laços aí. Abração aí.
0: Fechou então, Major, e o treino tá sensacional, rapaz, o negócio tá grande, tá pegando força. Bom dia, gostaria de participar do sorteio, sou a Lúcia do Coloria, um feliz e abençoado aniversário, Braguinha, valeu. Bom dia, aqui é Elone, acho que é Elone, do bairro Figueira, quero participar dos sorteios e quero mandar os parabéns para o meu Marlon. Que está completando 16 anos hoje, música feliz. Olha! Mais um de aniversário, coisa linda! Deixa eu ver aqui. Vamos embora, piazada dos monarcas, o cavalo e a sorte! Chegou!

0: que a gente deixou o homem nervoso aqui, que ele tava ficando vermelho, tudo mais. Mas assim, em meu nome, como esposa dele, em nome de todo mundo que tá aqui presente, de todo mundo que ouve ele toda semana, eu quero te desejar os parabéns, meu amor. Que Deus abençoe grandemente a tua vida. E se tu tá achando que é muita gente, se tu tá achando que isso tu tá te deixando nervoso porque tu não esperava, é porque isso não é nada comparado a tudo que você merece. Então eu quero desejar que Deus abençoe muito, muito a tua vida. Eu quero agradecer a Deus pela tua vida, dizer que você é um ser humano singular, um homem espetacular, um marido sensacional, um pai ímpar, e que as bênçãos de Deus sobre a tua vida estão só começando, porque tem muito mais de vir, porque mais do que eu, mais qualquer pessoa que está aqui presente, que todo mundo te ama, Deus conhece teu coração e Deus sabe de todos os teus desejos e do quanto que você luta e batalha. Eu tenho muito orgulho de você, muito orgulho de ser tua mulher e muito orgulho de estar nessa jornada do teu lado. Então, o que eu mais desejo é que Deus abençoe, que você seja imensa, imensamente feliz. Em meu nome e em nome de todo mundo que está aqui, e eu tenho certeza que em nome de todo mundo que está em casa ouvindo também.
1: Agora sim. Tô virado em lágrima e ranho. Vamos de música. Ai, cara, eu sou um cara muito abençoado, velho. De verdade, cara. Muito, muito. A gente só pode pedir isso. É amizade e saúde. O dinheiro a gente corre atrás. Problema todo mundo tem, né? Mas o tanto que eu tô me sentindo abençoado hoje, vocês não fazem ideia. Vamos de música, piazada. Os monarca. Agora sim eu não travo mais. Até a volta.

0: Faz barulho pro gaúcho da fronteira aí!
1: Não tenho palavras para agradecer esses grandes galos, como a gente chama no Rio Grande. Grandes galos, representante da cultura sertaneja. Obrigado, Chitãozinho, obrigado, Chororó.
2: Obrigado a você, gaúcho, pelo convite. A gente apenas está aqui para retribuir o carinho que você nos concedeu, né? Quando você nos deu a honra de participar do nosso DVD, de um CD também. Obrigado sempre pelo carinho, tá bom?
3: E hoje é um dia especial para nós também.
2: Eita!
3: Porque hoje é dia do gaúcho em São Paulo.
1: Exatamente, do Brasil inteiro.
3: A gauchada invadindo a nossa capital aqui.
1: Aê! São Paulo.
3: Que maravilha!
2: O nosso carinho, a nossa salva de palmas para nossos amigos gaúchos do Brasil.
1: Obrigado!
4: Saia daí, pendurado nos arreios, volta já.
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2: Fala, gurizada, voltemos! Último bloco, fechou o repolho. Quem foi, foi, quem não foi, não vai mais. Vai, Mozart! Se prepare, é a hora mais esperada deste programa. Agradeço cada mensagem que eu recebi hoje, tá? Pode ficar tranquilo que todo mundo tá participando, ninguém ficou de fora, tá? Mesmo que eu não tenha lido a tua mensagem, pode ter certeza que tu tá participando e eu agradeço muito, imensamente, de coração mesmo, todas as mensagens, tá? Vamos começar aqui o sorteio. Vamos aqui, vai, Mozart! Primeiro número, R$50 no mercado do Tiago, o voucher ali do Pago Menos, o nosso atacadão da margem esquerda. O número é 47 99689-0590. Volney Becker levou 50 pila. Já nós entra em contato e já manda o voucher, tá bom? A troca de óleo da LP Motos, vamos ver aqui. Vai, Mozart! Patatata. O número é 47 99941-9748. O Valdemar levou a troca de óleo ali da LP Motos. Agora vamos para uma camisa do CTG Tradição do Vale, a mais aguardada, o momento mais esperado. Que ruve os tambores! Vai, Mozart! E o número vai sendo 479-9660-2237. A Juliana Mara Martins levou uma camisa do CTG Tradição do Vale. Segunda camisa, vamos embora que rufem os tambores. E vai, Mozart! Número 479-9183-4863 é o Sandro do Belchor. Que Deus abençoe a cada um de vocês. Que a semana de vocês seja uma semana próspera, abençoada, com muita luz, com muita alegria. Que o nosso Brasil hoje ganhe de lavada e traga muito orgulho para uma nação. E eu só posso agradecer demais a companhia de todos vocês e agradecer muito vocês me receber na casa de vocês todos os domingos. Que Deus abençoe, boa semana e até domingo que vem, Gaúcho da Vaneira, pra dançar de pé trocado. E eu vou ficando por aqui, que quem vai laçar agora vai ser eu.

0: hoje é só. Pendurado nos Arreios vai ficando por aqui. Mas domingo que vem tem mais. A partir das 7 da manhã, Pendurado nos Arreios com Praguinha Oficial. Um abraço e bom domingo.
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4: Olá, ouvinte, tudo bem? Eu sou Cadu Reis, repórter da Rede de Notícias Acaerte. E nesta semana vamos ouvir o presidente do Conselho de Arquitetura e Urbanismo de Santa Catarina, Carlos Barbosa. A autarquia federal é responsável pela orientação, disciplina e fiscalização do exercício da profissão no estado. Como funciona este trabalho, presidente?
5: A principal função de um conselho é fiscalizar a profissão, para a sociedade ter esse resguardo de saber que aqueles profissionais são profissionais adequados, né, bem treinados e capazes de fazer aquelas funções. No estado são aproximadamente 14 mil que estão oficialmente dentro do conselho registrados, são aqueles que podem emitir RRTs, que têm responsabilidade, se responsabilizando pelo trabalho. Então essa é a primeira função, mas não é só por aí, né? O conselho tem que gerar discussões, gerar conteúdos, gerar benefícios para os arquitetos e para a sociedade também.
4: Presidente, como os arquitetos e urbanistas podem auxiliar em projetos de cidades inteligentes em Santa Catarina, de forma a contribuir para a melhoria da qualidade de vida da população?
5: Tem um arquiteto urbanista que trabalha no cotidiano, fazendo os prédios, e aí transforma a cidade da sua forma através de projetos de construção. E tem aquele que trabalha com a gestão pública, com os planos diretores, com os planos de arborização, planos de mobilidade. Todo plano diretor tem que ser gerenciado por um arquiteto. A gente tem uma carta que a gente está dando agora a todos os prefeitos que trabalham com política, então estamos entregando essa carta também e alertando através das nossas palestras da importância que o arquiteto tem. Hoje nós vimos várias soluções, muitas às vezes simplíssimas de resolver, que atingem a população de uma maneira muito eficiente. Então, acho que o poder público tem que contar com isso, com as universidades, com os conselhos, com as entidades de classe, porque elas têm soluções. Às vezes a prefeitura fala assim, poxa, a gente tem só dois arquitetos, é difícil para os arquitetos resolverem um projeto grande, mas a gente tem N associações para ajudar e às vezes as entidades públicas não contam com isso. Então, procurem essas entidades, esse é o recado que eu sempre dou.
4: Florianópolis aprovou a Lei Municipal do Retrofit e o Conselho de Arquitetura e Urbanismo de Santa Catarina trabalha em um projeto de revitalização de um prédio neste modelo. O que é este conceito e qual a fase desta iniciativa, presidente?
5: Retrofit é você usar uma edificação que já está estabelecida, que já está no meio urbano, para um fim diferente. Vou dar um exemplo aqui de Florianópolis. Nós temos na região central mais ou menos 40 prédios que estão ou abandonados ou com uso muito baixo. Se era um edifício, por exemplo, todo de salas comerciais, tudo bem, então agora eu vou transformar em lofts, em apartamentos. E o primeiro retrofit aprovado aqui de Florianópolis tinha que ser a nova sede do Conselho de Arquitetura e Urbanismo. Não dá um uso a um prédio que está abandonado há quase 10 anos. A ideia é que toda a parte de reforma bruta seja pronta no final do ano, em dezembro. Para o ano que vem a pessoa poder entrar com mobiliário. Então a gente imagina que até metade do ano que vem essa sede está entregue aí.
4: Este é o presidente do Conselho de Arquitetura e Urbanismo de Santa Catarina, Carlos Barbosa. Ficamos por aqui com o Minuto de Santa Catarina desta semana. Até logo.
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0: 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Quero ter uma palavrinha séria com você.
1: Se é pra brigar, briga em casa.

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